0: tudo isso, e l'alma, como está? Porque se bem sabemos que temos uma fecha de chegada, pero não temos uma fecha de partida. E é justamente aonde muitas pessoas terminam equivocando-se em pensar que tem um tempo infinito. Hago lo que penso, lo que quero, lo que se me antoja, e as consequências em seguida veo de que forma me manejo. Só que o Senhor Jesus, ele deixou em claro que nós outros temos que orar, velar por nossa alma. E quando a pessoa deixa de cumprir estes requisitos, ela passa a ter um caminho incerto. A lo mejor é um caminho muito certo, em que se eu não busco a Deus em primeiro lugar, quando de Ele mais necessite, não vou saber em onde encontrá-lo. Eu quero falar com vós, que está escutando o programa e tem esta consciência de que sua alma está esperando que seja tomada a decisão correta. Agora, tome nota, Avenida Galésio, 880. Aqui estaremos el dia miércoles, hoje, esperando por cada um. Aqueles que estão descreídos, desanimados, cansados, preocupados por el curso en el que sua vida se está tomando. Comunique-se com nós outros aqui, estamos com nossa linha de WhatsApp aberta para que puedas enviar-nos um mensaje 3487-50-9240. 3487-50-9240. Através de este WhatsApp podes comunicar-te e directamente hablarás comigo. Eu vou estar aqui para escuchar aquello que tenés para decir. Por mais que hayas chegado en el peor momento de sua vida, Deus está de manos estendidas para ajudar-te. Eu me chamo Janderson e estarei aqui en el Templo de la Universal esperando por vós. 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Además, eu quero que prestes atenção àquilo que acontece aqui em Zárate para que veas o quão cerca Deus está de aqueles que buscam fortalecer, aprender, corrigir, conhecer mais deste Deus.
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1: Cuando la persona escucha ese caso verídico, ella tiene por opción ignorarlo o probar. ¿Es cierto lo que se dice? Porque, a ver, as pessoas estão sofrendo em todo o mundo. Por que não vão todos a esse lugar? Porque muitos estão enriquecidos em dizer: la vida é minha, hago de ella lo que yo quero. Ou, por lo menos, é lo que se pensa. Porque o sofrimento não pide permiso para chegar. E quando a pessoa menos se dá cuenta, ella está sem força, sem direção e sem ajuda. E se vos não queres passar por esta experiência, agora tome a decisão de acercarte ao templo de la Universal. Avenida Galécio, 880, estamos à sua inteira disposição e temos vários horários aonde podes acercarte e receber essa palavra de fé, de salvação, de vida. Tome nota. Às 8 da manhã acontece a primeira reunião, às 10 da manhã, às 12 do meio-dia, às 4 e a última às 20 horas. E todos estão invitados a participar. Antes e depois de cada serviço, de cada reunião, estaremos para brindar-te uma atenção espiritual, aonde vamos a mostrar que esta alma que llevas adentro já necessita mais que nunca de você. Você que está aqui necessitando de ajuda, Deus te está estendendo as mãos.